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2: 好的，目前最高分依然是130分 ，Ibik 能不能超过这个分数呢？请看大屏幕。Ibik 得到的分数是126分，目前暂时排名第一的依然是 Katia， 谢谢谢谢两位。下面我们把时间继续交给苏醒。
3: 好，接下来上场的这位歌手呢是来自巴西的马兔，欢迎。I heard you're gonna do some freestyle, improvising something on the stage.
4: Yeah, I want to introduce you guys a very amazing music style that we have in Brazil called forró.
3: Forró.
4: And it's a dance that you have to dance in pair. Mm-hmm. So one of the ladies, if you give me the honor,
5: Verity.
3: Yeah. Ow. Yeah, we have the music. Come on. Oh.巴西的歌手步伐很灵活，新西兰的歌手正在避免被他踩脚，一前一后转圈圈，哎，非常好非常好，谢谢 Thank you very much。 其实有时候呀，舞蹈就是这样，不需要讲究什么样的步伐技巧，只要是跟随着音乐随心所欲，就像我们非常热情的来自巴西的马图一样。那么接下来舞台准备好了，交给你，请你闪亮登场。
6: Essa música ela é um grande hit no Brasil. Então acho que o meu maior desafio de fato foi a coreografia, as marcações, lembrar o movimento.Né, fazer o movimento na hora certa.
7: Just go to center. 然后你们从他前面绕一下 They will go to circle.
6: Ah, okay.
7: Yes. And
6: Eu acho que até na hora de cruzar a perna rolou uma confusão, assim. Mas. E a respiração, porque quando você faz muito movimento, né? De ir pra lá e pra cá, deitar, levantar, subir, pular. É difícil de controlar a respiração pra cantar, né? Eu senti um pouco de dificuldade nesse sentido também.

Antes de me despedir, deixo ao sambista mais novo o meu pedido final. Não deixe o samba morrer, não deixe o samba acabar. O morro foi feito de samba, de samba pra gente sambar. Não deixe o samba morrer, não deixe o samba acabar.